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2: 8 horas e 5 minutos, ótima noite desta sexta-feira, 11 de setembro de 2026. Eu sou Mila Rizzo e nós vamos juntos até a meia-noite. Temperatura 31 graus, umidade relativa do ar 45%. Coordenação, Leno França. Programação, Beto Silva. Direção geral,

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1: Seja muito bem-vindo, seja muito bem-vinda, Cultura FM. Bora pra 1985, Take On Me, maior sucesso da banda norueguesa A-ha. E com a energia inconfundível dos anos 80, né? E o ritmo marcante dessa canção belíssima. Prepare-se para um momento cheio de ritmo. Boa noite pra você.

0: 8h30, Cultura FM 90.7, All Around the World, música de 97, Oasis, Rock My Heart com Hardway, It's a Real Good Feeling com Peter Kent e também passou por aqui Djavan com Eu Te Devoro. Trabalhadores dos Correios entram em greve nacional por tempo indeterminado.
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0: Trabalhadores dos Correios aprovaram greve por tempo indeterminado em assembleias realizadas na noite de ontem, com adesão de sindicatos de diferentes estados do país. E segundo o sindicato da categoria, a decisão foi tomada após sucessivas rodadas de negociação, tentativas de mediação no Tribunal Superior do Trabalho. Afirma ainda ter buscado uma solução negociada, mas não houve consenso com a direção da empresa. Um dos principais pontos de impasse é o plano de saúde dos funcionários da estatal. Segundo a federação, a direção dos Correios quer deixar de manter o plano, o que, na avaliação dos trabalhadores, pode transferir para os trabalhadores o custeio da cobertura e prejudicar a assistência médica. Os sindicatos pretendem ampliar a mobilização nas unidades dos Correios e pressionar a empresa e o governo federal por uma nova proposta. A Findect informou que continuará acompanhando o movimento junto aos sindicatos filiados e afirmou que mantém disposição para retomar as negociações em busca de uma solução para um impasse. A paralisação, por enquanto, não tem prazo definido para terminar e o fim da greve dependerá da evolução das negociações e de uma eventual proposta capaz de atender às reivindicações apresentadas pelos trabalhadores. Redação Thalita Rocha.
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Cultura FM 90.7, 9 horas e 3 minutos. The Boy with the Turning His Side, The Smith. Também passou por aqui Dalto, muito estranho. Sounds Like a Melody, Alphaville e Not in No Time com In Excess. A gente vai para um rápido intervalo e a gente volta já.

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2: 9:07. Ótima noite dessa sexta-feira, 11 de setembro de 2026. Eu sou Mila Rizzi, tô juntinho com você até a meia-noite. Temperatura 29 graus, umidade relativa do ar 50%. A World Without You, Michelle. Bad Boys Blue.

0: Snap, See the Light, música de 96, You and I com Kenny Rogers e Barry Gibb, Exército de um Homem Só, Engenheiros do Havaí, também What a Dead Away com Backstreet Boys. Isenção da taxa das blusinhas em compras até $50 é sancionada.
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0: O governo federal sancionou ontem a medida que põe fim à taxa das blusinhas. A nova lei acaba com a cobrança de 20% de imposto de importação sobre compras internacionais de até $50. O texto foi aprovado pelo Congresso Nacional na semana passada. E o fim da cobrança, no entanto, vale apenas para o imposto federal. As compras internacionais continuam sujeitas ao ICMS, tributo estadual cobrado sobre essas operações, com alíquotas definidas pelos estados. E além das compras internacionais, a medida também isenta a exportação de medicamentos para doenças raras e negligenciadas. E medidas, medicações que não estão disponíveis no Brasil e são aprovadas pela Anvisa. A proposta da taxa das blusinhas sofreu oposição dos setores empresariais nacionais, que alegam concorrência desleal por parte de empresas estrangeiras, em especial da China. Para esses empresários, a medida coloca em risco empregos no Brasil ao reduzir o preço de produtos importados. O Ministério da Fazenda irá fazer uma avaliação periódica para analisar os efeitos econômicos da isenção proposta. Essa avaliação periódica deve ainda ser acompanhada por setores empresariais e terá também que passar por avaliação anual do Congresso Nacional. Redação, Thalita Rocha.
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7: Cultura! 9h33, belíssima noite desta sexta-feira pra você. Tá chegando Discoteca

More Than a Woman é um dos maiores clássicos da era disco, lançado em 77 pelo grupo Bee Gees para a trilha sonora do filme Saturday Night Fever, Os Embalos de Sábado à Noite. A faixa é famosa por suas harmonias em falsete e pelo ritmo dançante contagiante. É um verdadeiro fenômeno da era disco. O impacto cultural dessa faixa dos Bee Gees vai muito além das pistas de dança. Os irmãos Barry, Robin, Maurice Gibb escreveram a música em um único fim de semana na França. A faixa é um dos grandes pilares do álbum Saturday Night Fever de 77, um clássico que com certeza não pode

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2: Temperatura 28 graus, umidade.

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2: Eu sou Mila Riz e tô junto com você até a meia-noite. Out of Love é uma das baladas mais famosas, lançada em 1980 pelo duo australiano Air Supply. Há músicas que não apenas ouvimos, mas sentimos, com a poesia e a sensibilidade do Air Supply. Lembrando que o amor é a força que move as nossas melhores histórias. Uma excelente noite para você.

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Midnight é uma belíssima e nostálgica balada romântica lançada pela cantora norte-americana Nica Costa em 89. A letra traz uma atmosfera poética sobre o amor, o luar e um primeiro beijo inesquecível. No compasso suave e na voz marcante de Nica Costa, abrimos essa sequência com o hino Midnight. Feche os olhos e viaje nessa belíssima canção.

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11: Temperatura 28 graus, umidade relativa do ar 51%. Excelente noite desta sexta-feira, 11 de setembro de 2026. Agora 11 horas e 2 minutos. Baby Come To Me é um dos duetos românticos mais sofisticados e inesquecíveis dos anos 80, interpretada por Patti Austin e James Ingram, produzida pelo lendário Quincy Jones. E se o seu coração pediu aquele momento especial, ele chegou. No ar, a harmonia perfeita de Patti Austin e James Ingram com o hino Baby Come To Me. 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

11:29 Anyone Rock Set. Por enquanto, Legião Urbana, Ordinary World com Duran Duran, Almost Paradise, Mike Reno e Ian Wilson. Cultura FM, a gente vai para um rápido intervalo.

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11h31, ótima noite pra você. Love is Love é uma das baladas mais tocantes e melódicas do Culture Club, liderado pelo icônico Boy George. Ela foi lançada em 1984. E não importa o tempo, a distância ou as diferenças, o amor é sempre a resposta. Lembrando que os sentimentos mais puros são aqueles que nos unem. Como diz a música, amor é amor.

Richie Transas, Over You, Timothy, Oh Father, Madonna, Diga Isso Pro Meu Coração, Placa Luminosa e Daniel com Elton John. Eu tô indo embora, a gente volta a se falar no domingo às 19 no Melhor da MPB. Beijo carinhoso pra você, belíssima madrugada. Vou deixar minha última de hoje com todo meu carinho só pra você. A música é de 2002, Tiziano Ferro, Embranato.

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0: 5, 4, 3, 2.
1: 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Espera aí, onde é que vocês pensam que vão? Hã? Ah?

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gente, bom dia, tudo bem com você? Que bom saber que você tá aí na nossa sintonia, na 90.7. Eu sou Marcela Faria, tô chegando aqui para te fazer companhia em mais um fim de semana cultura. E hoje é sábado, 12 de setembro de 2026. Agora são 7h14 e vamos juntos então até as 11 horas com muita música boa, viu? Muita música boa por aqui. Agora 28 graus em Cuiabá, umidade do ar em 61%. Ó, você pode ficar à vontade para começar a participar aqui comigo no nosso Flash do Ouvinte. Isso mesmo, ó, aqui no nosso 65999872339. Você vai mandar aqui para mim a sua música favorita. Que música aí que te faz lembrar alguém? Uma música que te faz voltar no tempo da hora aí. Que te lembra algum lugar especial, um momento especial. Você vai estar mandando aqui então para mim no nosso 65999872339. Que eu, se eu tiver aqui, eu vou atender o seu pedido, eu vou tocá-la para você. Combinado então? Então vamos lá, ó. Direção artística é de Lennon Franz, a programação musical é de Beto Silva e a direção geral é de Dorileu Leal. Vamos iniciar esse primeiro bloco da manhã ao som de John Miles, A Song For You. Vamos à onda de 1983.

Cultura FM 723, bom dia pra você. 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

0: Flashback, agora 7:30 e essa foi a Blitz com Você Não Soube Me Amar. Esse super hit aí de 1982 também fez parte da trilha sonora da novela Sol de Verão da Globo. A música virou um dos grandes símbolos daquele começo dos anos 80 e ajudou a Blitz a conquistar o Brasil inteiro. Curiosamente, a música originalmente foi criada para uma peça teatral antes de virar o primeiro grande sucesso da banda. Sucesso, né? É a nossa rádio oficial do Flashback 90.7. Só os melhores clássicos aqui pra você. E deixa eu agradecer a audiência do Jean Carlo, do DJ Zulu, da Edivanil, sempre aqui comigo no nosso fim de semana cultura. A Lilian, o Valdemar, agradeço demais a sintonia. Vamos juntos até às 11 horas. Vou para um rápido intervalo, viu? Volto já já com muito mais Flashback pra você. Não saia daí, não.
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0: De volta à Cultura FM 735. Muito bom dia pra você.
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0: Que bom saber que você tá aí na nossa sintonia. Esteja onde você estiver. Obrigada pela sua audiência. Vamos agora ao som da Madonna.

0: É minha rádio oficial do Flashback, agora 7h58, e essa foi Lulu Santos com O Último Romântico. A canção brinca aí com a ideia do romântico tradicional, mas apresenta um personagem que quer experimentar a vida, quebrar velhos padrões e transformar o amor em uma aventura. O Último Romântico se tornou uma das marcas da carreira de Lulu e continua sendo um daqueles sucessos que atravessam gerações. Sucesso, né? Lulu Santos sempre fazendo história aqui na nossa programação. E deixa eu agradecer aqui a audiência, ó. Quem que tá aqui comigo no nosso 65999872339? Alessandra Nica, sempre aqui na nossa sintonia. Antônia Rosa. Quem mais está por aqui também? Nimar Pereira. O Soldado. Deixa eu ver quem mais também. O Dudu Areão. Agradeço demais e eu fico muito feliz com a sua sintonia aqui no nosso fim de semana cultura. E a Alessandra Nica, ela tá aqui com uma fotinha que tá me parecendo que é a trendzinha aí que tá rolando no, nas redes sociais, né, dos anos 80. Você manda lá no chat assim, ó, chat, como eu ficaria, como eu seria nos anos 80? Aí você manda uma foto sua de agora e o chat vai lá e reproduz você. Como você seria nos anos 80. E eu gostei dessa foto aqui, viu, Alessandra? Gostei muito. Ai, gente, vamos combinar. Eu fiz também, viu? Adorei. Adorei eu ver tanto cabelo assim, sabe? Achei que eu fiquei bonitona. Como você seria aí nos anos 80? É, a rede social brinca às vezes com a gente, né? Eu acho bacana, eu acho interessante. Tem umas trends assim que vale a pena você fazer, porque eu acho o máximo. Ai, ai, os anos 80 foi tudo, né, gente? Fala sério. Eu amei participar aí. Muito bom. E eu volto já já, viu? Eu volto já já com muito mais Flashback. Não saia daí não, que é rapidinho intervalo aqui na Cultura. Agora, 8 horas.
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0: 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De volta à Cultura FM 85. Muito bom dia pra você. Esteja onde você estiver, curtindo a gente em casa, no seu carro, no seu trabalho, na internet. Agradeço demais a sua audiência. Rádio Oficial do Flashback. Cultura. Cindy Lauper com você agora.

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9: De volta à Cultura FM 8h29. Muito bom dia pra você.
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9: Esteja onde você estiver. Obrigada pela sua audiência.

Muito bem, chegou o momento do nosso flash do ouvinte e agora é hora de atender o pedido da Senilda. Vamos voltar ao ano de 1985, com grande sucesso de Worry Boogie Baltimore. Vamos curtir com ela, aumenta o volume aí, Senilda.

0: Muito bem, Cultura FM 8h58, e essa foi Lágrimas e Chuva, um dos grandes clássicos do Kid Abelha, lançada em 1985 no álbum Educação Sentimental. Uma música que marcou aí a década de 80 e que continua presente na memória de quem viveu aquela época. Um clássico que não envelhece, né? Fala sério. Sucesso do Kid Abelha. Essa eu tenho certeza que a Grazi e a Carmen curtiram muito. Elas adoram o Kid Abelha. Sucesso. Deixa eu agradecer aqui a audiência da Miriam Valéria, do Sidney e da Miriam Regina aqui também, sempre ligados e sintonizados aqui comigo no nosso fim de semana Cultura. Fico muito feliz com a sintonia aqui na 90.7. 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Baixe agora mesmo aí. E eu volto já já, não saia daí não, é rapidinho o intervalo. Agora 31 graus em Cuiabá, umidade do ar em 46%. Vamos beber muita água, viu gente? O clima continua seco por aqui, umidade do ar não tá muito boa não. Então vamos beber muita água, vamos hidratar para não ter complicações. Volto já já, agora 8h59.
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0: Cultura FM, a rádio oficial do Flashback, agora 9:30, e essa foi Lilás, um dos grandes clássicos de Djavan, lançado em 1984 no álbum de mesmo nome. Uma música que mistura aí poesia, romantismo e aquela sonoridade sofisticada que é a marca do Djavan, né? E olha a força desse sucesso. Lilás chegou a ser executada mais de 1.300 vezes nas rádios brasileiras, somente no dia do seu lançamento. O álbum foi gravado em Los Angeles e marcou aí uma fase mais pop e eletrônica na carreira do cantor, sem perder a essência da música brasileira. Djavan, né? Um clássico de 1984 que continua colorindo a nossa programação. Lilás, sucesso! E deixa eu agradecer aqui a sintonia do Bigel, que está aqui na nossa audiência. Agradeço demais, grande abraço para você. Quem mais está por aqui comigo também? Gerson, os três irmãos, Gerson, Gessé e José Henrique, sempre na nossa sintonia, né? Com o som ali das alturas, ó. Maravilha, agradeço demais a sintonia aqui no nosso fim de semana cultura. Quero mandar um abraço também para o pessoal lá do restaurante Sabor da Magia, que estão também na nossa sintonia, estão trabalhando e na nossa sintonia. Agradeço demais, um grande abraço para vocês. Inclusive, eu estive lá, viu, gente? Estive lá para prestigiar, para conhecer o sabor, né? O nome já diz Sabor da Magia. Olha, realmente, parabéns aí para vocês, viu? Que carne maravilhosa, saborosa. Eu almocei lá, gente, bom demais. Grande abraço para vocês e eu agradeço demais a sintonia. Inclusive, ó, se você tá aí sem saber o que fazer hoje, sem saber o que almoçar, restaurante Sabor da Magia, que fica ali no bairro Duque de Caxias. Vão lá saborear essa delícia de comida. Sucesso! E deixa eu ver agora quantos graus aqui em Cuiabá. 33 graus, gente. Que isso, umidade do ar em 43%. Vamos beber muita água, viu? Que tá quente, o clima tá bem ensolarado por aqui. Eu volto já já, não saia daí não, vou para um rápido intervalo. Agora, 9:33.
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0: De volta, Cultura FM 936. Muito bom dia pra você.
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0: Pra quem tá ligando a rádio agora, eu sou Marcela Fari e vamos juntos até às 11 da manhã com muito flashback bom aqui na Cultura.

0: Cultura FM, a rádio oficial do Flashback, agora 10 horas e 2 minutos. E essa foi One More Night, de Phil Collins, um dos grandes clássicos românticos dos anos 80. Lançada em 1985, a música fala sobre um amor que está por um fio e o desejo de ter apenas mais uma noite ao lado da pessoa amada. Com uma interpretação carregada de emoção, Phil Collins transformou uma história de separação em uma balada que conquistou o mundo. A música chegou ao primeiro lugar da parada americana, tornando-se um dos grandes sucessos internacionais. Sucesso, né? Phil Collins sempre emocionando aqui. Maravilha de música. E deixa eu agradecer aqui a sintonia da Mari, que está ligadinha aqui na nossa programação. Sempre uma querida aqui comigo no nosso fim de semana cultura. Quem mais está por aqui também é a Isabelle e o Igor Alves, também aqui nos dando audiência na 90.7, a rádio oficial do Flashback, né? Maravilha. Fico muito feliz com a sua participação e com a sua companhia aqui. Muito bom mesmo. E o que você está fazendo de bom aí, hein, nesse sabadão 12 de setembro de 2026? Manda aqui pra mim, ó, no nosso 65999872339, porque você sabe, né, eu adoro ter a sua participação aqui comigo. Hoje tá um diazão, viu? 33 graus agora nesse momento, umidade do ar em 43%. Eu volto já já com muito mais Flashback pra você.
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0: Cultura FM, a rádio oficial do Flashback, agora 10h29, e essa foi Diana Ross com I Come Out. A música fala sobre se libertar, assumir quem você é e aparecer para o mundo sem medo. A expressão I Come Out acabou ganhando aí um significado ainda maior ao longo dos anos, tornando a canção um verdadeiro hino de orgulho e liberdade, especialmente para a comunidade LGBT. Sucesso, né? Um clássico aí de 1980 que continua atual e cheio de atitude. Maravilha de música, maravilhosa Diana Ross. E deixa eu agradecer aqui a audiência da Miriam Regina, que está na nossa sintonia. Quem mais está por aqui também é o Diogo Renan. Deixa eu ver também quem mais está falando aqui comigo, ó. A Mari, elogiando a nossa programação, está aqui na nossa sintonia, trabalhando e na nossa sintonia. Fico muito feliz com a sua audiência. E eu volto já já, viu? Rapidinho intervalo, não saia daí não.
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0: Volta à Cultura FM 10h33. Excelente manhã de sábado pra você. esteja onde você estiver. Obrigada pela sua audiência.

Muito bem, agora é hora de atender o pedido da Edivanil, que nos dá audiência em Várzea Grande. Aumente o volume aí, ainda nos anos 80, um daqueles clássicos que atravessaram e atravessam gerações. Um dos grandes sucessos do Roupa Nova, Dona. Aumente o volume aí, porque agora é hora de matar a saudade dos anos 80. Vamos de Roupa Nova, Dona.

0: Muito bem, Cultura FM, a rádio oficial do Flashback, agora 10h53. Deixa eu agradecer aqui a sintonia da Ruth Alves, que está ligadinha aqui comigo no nosso fim de semana Cultura. Quem mais está por aqui também é o Humberto Latorraca, Lupércia e o Renan. A família aqui sempre na nossa audiência no fim de semana, agradeço demais. Deixa eu ver quem mais também está por aqui, é o Sérgio Siqueira.
1: Olá Marcela, bom dia, bom dia. Eu tô aqui também, Sérgio Siqueira, né? Ligadinho na Cultura, rádio oficial do Flashback. O que é que tô fazendo? Tô fazendo almoço, carne com mandioca ao molho, hein? E vamos que vamos lá, junto na programação da Rádio Cultura, hein? Um forte abraço, tudo de bom.
0: Sucesso, obrigada pela sua sintonia, Sérgio, um querido. Sempre aqui comigo também no nosso fim de semana Cultura. Que delícia, hein? Almoção, carne com banana, olha, comida boa, viu? Comida cuiabana, né? Bom demais. Ó, tô chegando aqui, gente, ao fim do meu programa, mas às 14h eu estou de volta com muito mais música pra você, viu? Então eu aguardo a sua companhia, a sua sintonia aqui comigo. Vai ter mais flash do ouvinte, viu? Se eu não toquei a sua música, não fique chateado, porque à tarde tem muito mais flash do ouvinte aqui pra você no nosso 659-9987-2339. Você pode ficar à vontade pra participar aqui comigo. Combinado? Logo mais você vai seguir aí na programação da propaganda eleitoral e vem Mila Rizzi com Estação do Samba. E às 14h eu estou de volta. Antes de eu ir, eu vou deixar a minha última música com você, Dalto, Quase Não Dá Pra Ser Feliz. Música de 1988. Grande abraço e super beijo pra você. Até mais!

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1: Olá, uma ótima manhã deste sábado para você. Tá começando aqui Estação do Samba. Após aí você ouvir o horário político, agora vamos curtir o melhor do samba na melhor de Cuiabá. Cultura FM 90.7. Coordenação, Leno Franz. A programação é do Beto Silva, direção geral, Dorileu Leal. E vamos começar com Jorge Aragão, Alvará.

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1: Sinta o som na rádio oficial do Flashback. Você ouviu no Estação do Samba, Raça Negra, do fundo do meu coração. A gente vai para um breve intervalo e a gente volta já.
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2: Estamos de volta com Estação do Samba, Cultura FM 90.7. Uma belíssima tarde para você. Catinguelê, Separação.

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0: gente. Obrigado, muito obrigado.
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2: Você ouviu o Grupo Revelação, Essência da Paixão, encerrando a Estação do Samba deste sábado. Ótima tarde para você, fica com Deus, a gente volta a se falar com a Estação do Samba no domingo, a partir das 11 da manhã. Beijo carinhoso para você, que você tem uma tarde maravilhosa, na companhia da Marcela.
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Oi, gente, boa tarde. Estou de volta aqui para te fazer companhia na sua tarde de sábado, 12 de setembro de 2026. Eu sou Marcela Faria e vamos juntos até as 7 da noite com muito flashback bom por aqui, viu? A direção artística é de Lennon Franz, a programação musical é de Beto Silva e a direção geral é de Dorileu Leal. Quero começar a agradecer aqui a sintonia do Cristiano Leonardo. Quem mais está por aqui também é o Bento José, a Geliane Carla. Agradeço demais a sintonia. Então vamos juntos. Fico muito feliz aqui com a sua participação, com a sua sintonia aqui comigo no nosso fim de semana cultura. Vamos iniciar esse bloco da tarde ao som de Let's Groove. Vamos ao ano de 1981.

0: Cultura FM 2:30 e essa foi David Bowie com Let's Dance, um dos grandes sucessos da carreira do artista, com esse som dançante que marcou os anos 80. Sucesso aqui na nossa programação na rádio oficial do Flashback. E deixa eu agradecer aqui a sintonia da Anice, sempre aqui comigo no nosso fim de semana Cultura, nos dando audiência em Várzea Grande. A Grazi e a Carmen também sempre por aqui. Quem mais também? O Arthur. Agradeço demais a sintonia, viu? Fico muito feliz aqui com a sua companhia, com a sua participação aqui no nosso 659-9987-2339. Gente, e agora 38 graus em Cuiabá. Que é isso? Que calor é esse? 38 graus, umidade do ar em 38%. Vamos beber muita água, hein? Vamos hidratar porque o clima tá muito quente. Céu bastante ensolarado por aqui. Amanhã diz que é pra dar uma amenizada, né? Diz que vai cair a temperatura, hein? Vamos aguardar. Será? Ai, ai, ai. Vamos ver, vamos ver. Ó, eu volto já já, viu? Com muito mais Flashback pra você. É rapidinho intervalo aqui na Cultura. Agora 2:31.
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0: De volta à Cultura FM, 2:34. Ótima tarde pra você.
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0: Esteja onde você estiver, curtindo a gente em casa, no seu carro, no seu trabalho, na internet. Obrigada pela sua audiência.
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0: Muito bem, agora chegou a hora de atender o pedido do Diogo Renan, que nos dá audiência no bairro Pedra 90. Agradeço demais a sua sintonia aqui comigo nessa tarde de sábado, 12 de setembro de 2026. Agora um clássico, gente, que dispensa apresentações. Michael Jackson chega com Billie Jean, um dos maiores sucessos da história da música pop. Então aumente o volume e vamos curtir aí juntos com o Diogo.

0: Muito bem, Cultura FM, a rádio oficial do Flashback, agora 2h59. E essa foi Guilherme Arantes com Cheia de Charme. Lançada em 1985, essa música atravessou gerações e voltou a conquistar o público anos depois, fazendo parte aí da novela Cheia de Charme, exibida pela Rede Globo. Um clássico brasileiro que continua fazendo muito sucesso aqui na nossa programação na 90.7. A Miriam Regina, tenho certeza que curtiu muito essa música. Ela adora essa música. Sucesso. E deixa eu ver quem que tá aqui comigo no nosso 659-9987-2339. Quero agradecer aqui a sintonia do Adilson, da Cida, do Carlos Salles. Quem mais está por aqui também? O Hildo, o Marcos Luiz, a Edivanil. Fico muito feliz com a sintonia. Nossa audiência aqui tá bombando no nosso 659-9987-2339. Você pode ficar à vontade, viu, para participar aqui comigo no nosso Flash do Ouvinte. Que música aí que te faz lembrar alguém? Um lugar especial, um momento especial. Você vai mandar aqui para mim e se eu tiver, eu vou tocá-lo, eu vou atender o seu pedido. Combinado? Você sabe, né, que eu adoro ter a sua participação aqui comigo. Então pode ficar à vontade para interagir. O que você tá fazendo de bom aí nesse sabadão 12 de setembro de 2026? Nesse clima ensolarado por aqui, né? Agora na nossa capital, 36 graus, umidade do ar em 40%. Vamos beber muita água, viu, gente? Hidratar bastante pra não ter complicações aí com a saúde, né? Porque esse clima não tá fácil não, viu? Não tá brinquedo não. Não mesmo. E eu volto já já, viu? Rapidinho intervalo aqui na Cultura. Agora 3 e 1. Não saia daí não, é rapidinho.
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0: oficial do Flashback, agora 3h30, e essa foi Jimmy Cliff com Peace, uma música que fala de paz, união e esperança. E em tempos de eleição fica aí a reflexão, independentemente de escolhas e opiniões, que a gente saiba respeitar as diferenças, ouvir uns aos outros e, acima de tudo, escolher sempre o caminho da paz. Sucesso aqui na nossa programação, Jimmy Cliff. E deixa eu ver, gente, 36 graus agora em Cuiabá. Umidade do ar em 44%. Será que vem chuva por aí? O tempo começou a resolver mudar, né? Tá ventando bastante ali fora, viu? É, amanhã diz que é pra cair também a temperatura. Em algumas redondezas já tá caindo uma garoa, uma chuvinha de leve. Ai, ai, ai, por aqui ainda não tá chovendo não, viu? Mas tá ventando bastante. Vamos aguardar aí, vamos ver se essa mudança de tempo vai vir, né? Agora 3h31, eu volto já já, viu? Rapidinho intervalo aqui na Cultura, não saia daí não.
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0: Cultura FM 3h34, ótima tarde de sábado pra você.
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0: Pra quem tá ligando a rádio agora, eu sou Marcela Fari. Vamos juntos até as 7 da noite com muito flashback bom aqui na Cultura, na 90.7.

0: Muito bem, Cultura FM 3:56, e essa foi Roupa Nova com Show de Rock and Roll. Uma música divertida e cheia de energia, celebrando a paixão pela música, pelo rock e por aquele clima, né, de festa que só um grande show proporciona. Roupa Nova sempre presente aqui na nossa programação na 90.7. Sucesso de música. E deixa eu agradecer aqui a sintonia da Mari, sempre ligada aqui comigo no nosso fim de semana Cultura. O Paulo Machado também sempre por aqui, agradeço demais a sintonia, grande abraço pra você, meu querido. Quem mais está por aqui também? Deixa eu ver, a Antônia. A Antônia mandou um áudio aqui pra mim, ó. Vamos escutar o que a Antônia tá falando aqui, peraí, opa, opa, que não foi.
1: Boa tarde, Marcela, aqui é Antônia de Maria Ruda, no bairro do Chipó, tô aqui ligadinha na Rádio Cultura FM, toca pra mim aí.
0: Sucesso.
1: Rita Lee, Ovelha Negra, eu acho linda essa música, quero escutar ela aí na Cultura FM, a rádio oficial do Flashback.
0: Isso mesmo, obrigada, querida. Cultura FM, a rádio oficial do Flashback. Fique ligadinha aqui, viu? Sintonizada aqui na nossa programação, que eu vou tocar sem a sua música. Agradeço demais a sintonia. Grande abraço pra você também. E agora, 3:58. Não saia daí, não. Eu vou para um rápido intervalo. Volto já, já.
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0: Cultura FM, a rádio oficial do Flashback, agora 4h29, e essa foi daquelas que mexem com o coração. John Secada com Angel, sucesso de 1992. Uma declaração de amor em forma de música, falando da saudade, do carinho e daquela pessoa que faz toda a diferença na nossa vida. John Secada, um clássico que continua emocionando gerações, né? Sucesso de música. Maravilha. E agora 31 graus em Cuiabá. Umidade do ar em 53%. Eu volto já já, viu?
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0: De volta, Cultura FM 434. Ótima tarde para você. Que bom saber que você está aí na nossa sintonia, esteja onde você estiver. Obrigada.

Muito bem, agora é hora de atender o pedido da Mari, uma querida, sempre aqui comigo, me dando audiência no nosso Fim de Semana Cultura. Vamos voltar a 1985, com um daqueles clássicos que marcaram uma geração. Paulo Ricardo chega com Olhar 43, uma música sobre olhar, sobre aquele olhar, né? Que entrega tudo, mesmo quando as palavras não dizem nada. Então aumente o volume e vamos curtir junto com a Mari.

0: Cultura FM, a rádio oficial do Flashback, agora 4h58, e essa foi Rita Lee com Ovelha Negra, de 1975. Uma música que virou símbolo de quem não aceita rótulos, quebra padrões e escolhe viver do seu próprio jeito. Um clássico brasileiro que continua atual e poderoso. Maravilha de música. E essa eu tenho certeza que a Antônia e a Anice curtiram muito. Elas adoram essa música. Sucesso. E agora, gente, 30 graus aqui em Cuiabá. Umidade do ar em 58%. Tá ventando bastante, viu? Será que vem chuva por aí? Tá chovendo já por aí? Me conta aqui, ó, no nosso 65999872339. Eu adoro ter a sua participação aqui comigo. Pode ficar à vontade pra interagir aqui no nosso Fim de Semana Cultura. E eu volto já já, viu? Com muito mais Flashback. Rapidinho intervalo, hein? Não saia daí, não.
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0: Cultura FM, a rádio oficial do Flashback, agora 5h27. Essa foi Lobão com Essa Noite Não. Rock brasileiro com atitude, intensidade e aquele espírito rebelde que marcou os anos 80. Uma música sobre desejo, inquietação e a liberdade de fazer as próprias escolhas. Sucesso de música. E deixa eu agradecer aqui a audiência do Leonardo. Quero mandar um grande abraço para ele e para o pessoal da Apple Box que estão trabalhando aqui na nossa sintonia na 90.7. Agradeço demais a companhia e a audiência de vocês. E eu volto já já, viu, com muito mais Flashback. Rapidinho intervalo, não saia daí não.
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13: Cultura FM 5:31, muito boa tarde pra você.
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13: Esteja onde você estiver, obrigada pela sua audiência. Vamos juntos até as 7 da noite com muito flashback bom aqui na Cultura. 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

0: Muito bem, Cultura FM, a rádio oficial do Flashback, agora 5h56, ótimo finzinho de tarde pra você. E essa foi pra quem já sentiu o coração apertar aí numa noite de saudade. Que de Abelha com Lágrimas e Chuva, sucesso de 1985. Uma canção que transforma solidão e emoção em música. E que décadas depois continua impossível de esquecer, né? Fala sério. Maravilha de música. Deixa eu agradecer aqui a sintonia do Pedro Gomes, do Paulo Machado, da Tainá, que nos dá audiência em Alta Floresta. Fico muito feliz com a sua participação aqui comigo, viu? Agradeço demais e um abraço aí pra todo mundo de Alta Floresta. Eu volto já já com muito mais flashback, agora é 5h57, não saia daí não, é rapidinho intervalo aqui na Cultura.
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0: Cultura FM é a rádio oficial do Flashback e essa foi Legião Urbana com Tempo Perdido, de 1986. Uma música que fala sobre o tempo que passa, as escolhas que fazemos e a importância de viver o presente, mesmo sabendo que a vida é feita de momentos que não voltam. Um clássico de Renato Russo que continua atual e emocionante. Sucesso! E agora 28 graus em Cuiabá, umidade do ar em 69%. Eu volto já já.
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1: Cultura FM 6:30, uma ótima noite pra você.
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1: Que bom saber que você tá aí na nossa sintonia na 90.7. Esteja onde você estiver, curtindo a gente em casa, no seu carro, no seu trabalho, na internet. Obrigada pela sua audiência. Vamos juntos até às 7 da noite.

Cultura FM, a rádio oficial do Flashback. Estou chegando ao fim aqui do meu programa. Eu quero agradecer a sua sintonia, a sua participação aqui comigo no nosso fim de semana Cultura. Amanhã estou de volta com muito mais Flashback para você, viu? Às 7 da manhã, eu aguardo a sua companhia novamente aqui comigo. E antes de eu ir, eu vou deixar a minha última música com você, Presente de um Beija-Flor, Nath Roots, música de 1997. Logo mais você vai seguir aí na programação com Beto Silva no Cultura Pop. E a gente volta a se encontrar amanhã então, pessoal. Grande abraço e super beijo pra você. Tchau, tchau.

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10: E aí, tudo bem? Boa noite. E aí, tudo bem? Você que estava até agora na companhia da Marcela Faria, dentro da nossa programação aqui nos 90.7 da Cultura. Ela volta amanhã, 7 da manhã. A partir de agora tem Beto no ar com você até meia-noite. É noite de sábado, os embalos de sábado à noite na frequência do Flashback, com produção de áudio do DJ Amaral Júnior, com a coordenação artística de Lennon Franz e a direção geral de Dorileu Leal, programação e apresentação do amigo Beto Silva. Lembrando a você, ouvinte Cultura, que Carlos Matos, o âncora do horário, está em outros mares, está de férias. Ele volta no mês de outubro. E por aqui vamos seguindo com muito Flashback para você. A nossa primeira de hoje, Take You To Your Heart, é do Rick Astley, um dos grandes ícones da música. Além de ser radialista, músico e compositor, é um grande artista que está em atividade. E aqui dentro do Cultura Pop, a gente começa a nossa jornada ao som de Rick Astley.

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2: É o Cultura Pop, Glória, o hit, o clássico de Laura Branigan, de 1982, para os taxistas que estão ligados conosco, motoristas de aplicativo ligados no Cultura Pop.
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1: 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Estamos de volta, 90.7 Cultura FM, noite de sábado. A gente abre o baú, traz grandes nomes da música, flashbacks incríveis. A trilha sonora que o Maradona adorava curtir, o som da banda Opus. Pra você, Live is Life, de 1984.